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2: Escuchamos a Gregorio Valderrama con la guitarra de Antonio Losada haciendo fandango.

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1: Bulería por Soleá. Pepe de Lucía con la guitarra de Paco de Lucía.